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1: Olá, amigos de Porto Iguaçu e toda a região, nós somos da banda
0: San Marino.
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1: Aquele abraço e até lá.
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